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2: O senhor não fazer carne lá onde está, não?
0: Claro, não é verdade. Ai, que quero aí,
2: pode.
0: Galera, tchau, galera, quem é ela? Guys, I'm coming back. Eu só lá de tchau, porra.